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Muito obrigado pelas palmas. Vai sair no disco, bonitinho. Eu só posso, só falta tomar o nome de todos que aplaudiram e tal. E agora, a continuação. A continuação são meus filhos. E como o Vinícius disse, né? Melhor não tê-los. Mas se não temos, como sabê-los? É o teu negócio. Vou começar pelo mais velho, que se chama, que é o pianista, que se chama Felipe Baden-Powell, por favor.

uma noite aqui nessa boate bonita com esse público maravilhoso, pra tocar um violão amigo pra vocês. Muito obrigado pela presença de todos. Vamos procurar fazer uma música bem, bem formal e tudo, e fazer um showzinho, já que hoje é o último dia da minha temporada aqui nessa boate. Obrigado.